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Drop Dead, esta música que faz parte do seu terceiro álbum. Se ainda não ouviste, podes ouvir, está disponível em todas as plataformas de streaming e eu prometo que vale muito a pena. Por aqui segues com a música de Canadá, tens Lona John e Plutónio para ouvires com 25 de Abril. Também Post Malone a passar por aqui com Congratulations, mas agora ficas bem tag às Antrix. Esta chama-se Golden. Oh.

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1: Estás na Cidade FM e estás muito bem. Eu sou Beatriz Pinto, contigo até às 11. 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

Chama-se La Plena e abrir muito bem esta hora das 8 aqui neste domingo maravilhoso. Boa viagem, estás com a Cidade FM, estás muito bem. Se não tens planos para hoje, então vou-te dar aqui umas ideias. Vai passear, vai andar no Pardão, vai à praia, vai, olha, vai, fica em casa a ver um filme que também é válido. E já sabes que por aqui a boa música não para. Eu sou Beatriz Pinto, contigo até às 11. Agora deste bem entrega DJ Malvado com esta Mussul.

DJ Gu a trazer-te muito boa energia nesta manhã de domingo com Relíquia do 2T. Boa viagem, estás na Cidade FM, estás muito bem. Deixa-te ficar porque se és cusco como eu, a seguir trago-te uma fofoca. Desta vez envolve Shakira e Piqué. Será Piqué? Não, desta vez não vai ser sobre Piqué, mas sim sobre as autoridades fiscais de Espanha. Ao que parece, Shakira ganhou mais um processo em tribunal. Portanto, se ficaste curioso, é ficares desse lado. Para já tens música, Olivia Dean, com So Easy to Fall in Love.

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0: 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Bom dia, boa viagem ao som da Cidade FM. Eu sou Beatriz Pinto contigo até às 11 e parece que temos mais uma Queen que ganhou um processo em tribunal. Quem? Vê lá se conheces. É verdade, Shakira, durante esta semana, nas noites da Cidade FM, contei-te que Shakira ganhou um processo contra as autoridades fiscais em Espanha, assim é que é, e vou-te explicar, basicamente isto vem de um processo ligado a impostos. A acusação dizia que Shakira devia dinheiro ao fisco espanhol por alegadamente ter passado demasiado tempo a viver em Espanha sem declarar tudo corretamente. Ela defendeu que não vivia lá de forma permanente na altura, ou seja, que não devia ser considerada residente fiscal espanhola nesse período. E foi aí que a coisa ficou em tribunal. Uma discussão sobre onde é que ela vivia mesmo e como é que isso afeta os impostos. Resumindo e concluindo, Shakira ganhou o processo e não deve nada ao Estado. A moral da história que eu retiro daqui é que até as celebridades têm de provar onde dormem. Ah, pois é.
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1: E agora vamos falar de música, mas não é uma música qualquer, é a música oficial de apoio à Seleção Nacional. Sim, sim, já saiu e toca mais ou menos assim.
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1: Chama-se É Tuga ou Nada e junta nomes grandes do hip-hop tuga como Sam Da Kid, Bispo, Jason, Papillon e Sir Scratch. E honestamente, era impossível isto passar despercebido. E assim, eu não sei quanto a ti, mas eu sinto que há sempre qualquer coisa nestas músicas da seleção que funciona sempre, mesmo antes do campeonato começar, já te mete naquele mundo. Dá vontade de jogar à bola mesmo que não saibas, ou sou só eu? Acho que não. É que estas músicas também ajudam muito a criar ambiente, memórias, e vais ver que daqui a uns anos basta ouvires o refrão desta música e vais lembrar-te logo do Mundial de 2026.
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1: Olha, não sei quanto a ti, mas eu gostei, aprovo e já tenho a sensação que esta música nos vai dar sorte. Só pelos artistas que junta, alguma coisa significa. Por aqui segues com muita música, agora com Plutónio, outro grande nome do hip-hop tuga. Ficas com esta chama-se Por Enquanto.

Expectativa chama Sou Grande no Amor e acabou de tocar na tua Cidade FM. Boa viagem, bom domingo, estás aqui, não podia estar melhor. Eu sou Beatriz Pinto contigo até às 11. Já sabes que por aqui nunca te deixo sozinho, não. Eu venho aqui aparecendo, mas deixo-te sempre entregue aos melhores artistas e por isso mesmo agora ficas com esta nova na playlist. Chama Sozinho, é o Prof Jam.

Casar é para Esquecer, foi esta que acabaste de ouvir aqui pela tua Cidade FM. Boa viagem, deixa-te ficar, porque a seguir também falamos de música. Desta vez falamos de Bárbara Bandeira e Amália Rodrigues. Eu estou estupefacta com o que saiu esta semana e quero partilhar tudo contigo. Para já, segues com a música BTS. Esta chama-se Swim.

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1: 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Bom dia e boa viagem ao som da Cidade FM. Eu sou Beatriz Pinto e quando eu achava que já tinha ouvido tudo, engano-me. Eu estou a processar ainda o que ouvi esta semana na Listening Party da Bárbara Bandeira. Agora que já está disponível para toda a gente, eu venho partilhar contigo um dueto inédito entre Bárbara Bandeira e Amália Rodrigues. Sim, Amália Rodrigues, sim, a melhor fadista de todos os tempos. Essa mesmo.

rapariga e faz parte do novo EP de Bárbara chamado Lusa Act 2. E eu juro-te, houve ali um momento na listening party que a sala inteira ficou tipo, espera lá, isto está mesmo a acontecer, porque de repente temos um encontro, é assim que eu gosto de chamar, de Portugal de 1940 e de Portugal de 2026. Ouvir a música tem esta vibe emocional mas moderna e depois entra a Amália e pronto. Parece que a canção ganha outra gravidade. Juntar Bárbara e Amália, inacreditável. E o mais incrível é que há pessoal novo que provavelmente vai ouvir a Amália pela primeira vez por causa disto, o que é surreal, meio surreal.

0: nós hoje ontem, antes de ontem, acordámos num mundo onde existe uma colaboração entre Bárbara Bandeira e Amália Rodrigues e honestamente não estava no meu bingo de 2026.
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Por aqui a boa música não para, ficas muito bem entregue. Agora mesmo a Olivia Rodrigo com esta Vampire, mas já sabes, é só se quiseres. 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

Alex Warren com Ordinary a abrir esta última hora de emissão comigo. Estás na Cidade FM. Eu sou Beatriz Pinto, a tua companhia. Lá está até às 11. Ainda temos aqui uma hora de muita conversa e, claro, da melhor música, porque essa nunca te vai faltar. Ray, esta chama-se Where Is My Husband?

Betty Friends foi Somber, quem acabaste a vir na tua Cidade FM. Boa viagem, bom domingo, bom fim de semana. É assim, eu agora estou-te a dizer tudo. Bom fim de semana, boa viagem, bom domingo, boa semana. Eu sei que ninguém quer pensar que amanhã já é a segunda. Ainda tens o dia todo pela frente para aproveitar. Eu sou Beatriz Pinto, contigo até às 11, lá está. Portanto, ainda temos aqui mais uma hora de muita conversa e, claro, da melhor música, porque essa nunca te falta. WSON e Belé, esta chama-se La Plena, mas já sabes, é só se quiseres. Boa viagem.

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Foram os vizinhos com Pobres Namorados a tocar na tua Cidade FM e a fechar a emissão de hoje. Eu sou a Beatriz Pinto e estou de volta terça-feira às suas noites da Cidade FM, das 8 às 10. Prometo tentar fazer com que essas noites sejam melhores. Aliás, essa é a minha missão todos os dias. Come on. Se quiseres ver quem eu sou, não é? Porque aqui só ouves a minha voz, então podes seguir-me pelo Instagram, @BeatrizPPinto, e passa também pelo Instagram da nossa rádio, @CDD_FM, para veres o que andamos a publicar por lá, porque garanto-te que vale muito a pena. Daqui a pouco, a partir das 11, chega a Leonor Filipa para trazer muitas novidades e dar-te, claro, a melhor música. Agora deixo-te com Billie Eilish e com esta Lunch, e eu aposto que sabes de cor. Beijinhos, fica bem e boa semana.

Advana com David tirar mais fotos a tocar aqui, na Cidade FM. Olá para ti que estás aí desse lado, o meu nome é Leonor Filipe e já sabes, é comigo que ficas até às 4 sempre com muito boa música e também ficas com algumas novidades no mundo dos famosos, porque eu tenho assim algumas coisas para partilhar contigo. Por agora seguimos viagem com Olivia Dean, com esta que é Man I Need.

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Acabaste de ouvir DJ Japa com Posso Até Não Te Dar Flores a tocar aqui na Cidade FM. Espero que estejas a ter uma ótima viagem e também um ótimo domingo. E já a seguir eu trago-te assim umas novidades no mundo da música, mas vamos falar daqui de Portugal, porque houve assim vários lançamentos e um deles foi de Bárbara Bandeira. Mas já com tudo. Primeiro ficas com David Thames com esta que eu adoro. Chama-se Rainers, é para ouvir agora e é só se quiseres. Boa viagem! 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

0: 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E agora vamos falar de Bárbara Bandeira, porque ela acabou de lançar Lusa Ato 2, a continuação deste universo onde a artista está a explorar a identidade portuguesa de uma forma muito moderna, juntando o pop com influências mais tradicionais e culturais. E este projeto vem assim, cheio de surpresas, mas há uma delas que está a dar e está a ter assim um grande destaque, que é a música Rapariga, um dueto com a própria Amália Rodrigues. Sim, ouviste bem, uma das vozes mais icónicas do fado português a aparecer assim num tema, numa nova música, criada a partir de uma gravação inédita. Ou seja, não é assim uma colaboração gravada ao mesmo tempo, mas sim uma forma de trazer a voz da Amália para uma nova música, misturando o passado e o presente de uma forma muito especial. Isto encaixa muito bem nesta ideia do projeto da Bárbara de querer aproximar a música portuguesa mais tradicional das novas gerações, sem perder a essência, mas dando-lhe aquele toque atual e diferente. Por isso, eu sinto que isto não é só um álbum, eu sinto que é mesmo uma espécie de homenagem moderna à música portuguesa, e acho que a Bárbara o fez muito bem.
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boa viagem na companhia de Chico da Tina com música nova. Sou grande no amor a tocar aqui na Cidade FM. Estás comigo, Leonor Filipe, e agora abre espaço no carro e deixa entrar uma das minhas artistas favoritas, Rosalía. Esta chama-se La Perla. Boa viagem.

Olivia Rodrigo com Drop Dead, uma das minhas favoritas a tocar aqui na Cidade FM. E já a seguir vamos falar de Ariana Grande, porque ela completou este ano 10 anos do seu álbum Dangerous Woman e decidiu lançar assim uma surpresa. Mas se quiseres saber o que é, tens de ficar aí desse lado que eu conto já a seguir. Por agora ficas com Taylor Swift, com esta que é The Fate of Ophelia. Boa viagem!

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1: Toda a gente diz que 2026 é o novo 2016. E sabes quem é que também concorda? Ariana Grande. Porque assim, a cantora decidiu celebrar os 10 anos do álbum Dangerous Woman e lançou uma música inédita de 2016. Sim, ela dia 20 de maio lançou uma música que estava assim no baú. A música chama-se New Better Part 2 e já está disponível em todas as plataformas digitais. E sinceramente, Dangerous Woman foi mesmo assim uma era icónica. Eu amava. Esta foi uma das minhas épocas favoritas. Tivemos músicas como Into You, Side to Side e também a própria Dangerous Woman. Portanto, este álbum marcou assim uma geração. Sabemos que Ariana Grande também tem um novo álbum a caminho, Petal. Por isso, olha, enquanto este novo álbum não sai, aproveita o fim de semana e ouve New Better Part 2 para relembrar assim os velhos tempos.
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1: E já que estamos assim numa onda de momentos nostálgicos e de surpresas que ninguém estava à espera, vamos falar de Jonas Brothers. Isto porquê? Porque eles lançaram oficialmente o seu novo podcast no dia 22 de maio, onde vão partilhar histórias, bastidores da carreira e aquele lado assim mais pessoal que os fãs normalmente não veem. E a melhor parte é que já está disponível em todas as plataformas digitais. Eu já fui buscar e já há assim uns 3 episódios disponíveis. Os dois primeiros são assim mais curtinhos, nem chegam aos 20 minutos, e o terceiro já é assim um bocadinho mais longo, com cerca de 36 minutos. Portanto, é perfeito para veres no teu domingo, assim mais chill, dá para ouvires tudo sem grandes compromissos e entras mesmo assim no mundo deles e conheces tudo assim um bocadinho por trás das câmaras. Por isso já sabes, se estiveres aí para a praia ou então quando estiveres a chegar a casa, aproveita e mete já assim a descarregar e ouve, porque eu tenho a certeza que isto vai ser incrível.

Acabaste de ouvir Alex Warren com Ordinary a tocar aqui, na Cidade FM. Mais para a frente vais poder ouvir Zarco, Latte, Bárbara Tinoco e muito, muito mais. Por isso, continua aí desse lado porque eu tenho muito boa música para ti. Por agora, segues viagem com os incríveis vizinhos. Esta chama-se Pobres Namorado.

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Acabaste de ouvir a relíquia do 2T, música nova a tocar aqui, na Cidade FM. Estás comigo, Leonor Filipe, e já a seguir vamos falar de Niall Horan, porque ele lançou esta semana uma nova música. Chama-se End of an Era, e eu já a seguir explico-te sobre o que é. Primeiro, ficas com La Plena, boa viagem.

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1: E agora vamos falar de Niall Horan, porque ele lançou esta semana o seu novo single, End of an Era, que vai fazer parte do seu próximo álbum Dinner Party, que sai já no dia 5 de junho. Só que é assim, esta não é uma música qualquer. End of an Era é um tema muito pessoal e emocional, escrito como uma homenagem para o seu antigo colega dos One Direction, Liam Payne, que faleceu em 2024. A música fala sobre perda, saudade e sobre o fim de uma fase muito importante da sua vida, tendo até sido reescrita várias vezes até chegar à versão final. No anúncio oficial, o Niall até diz que algumas músicas demoram um pouco até chegarmos ao que estamos realmente a tentar dizer. E esta foi uma dessas. A música já está a emocionar os fãs e está a ser considerada uma das músicas mais vulneráveis da carreira do cantor, por isso, olha, se ainda não a ouviste, aproveita o teu domingo para ouvir End of an Era, porque já está disponível em todas as plataformas digitais.
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1: E agora vamos falar de Olivia Rodrigo, porque Niall Horan não foi a única a lançar nova música esta semana. Não, não. Olivia Rodrigo lançou também The Cure e já está a dar que falar. A música faz parte do seu próximo álbum You Seem Pretty Sad for a Girl So In Love, que chega já no dia 12 de junho. Ela partilhou também através do seu Instagram que The Cure é a sua música favorita do álbum. Por isso as expectativas dos fãs estavam assim altíssimas. E para além da música, o videoclipe também está a dar que falar, porque muita gente começou logo a comparar algumas imagens com o videoclipe de Taste de Sabrina Carpenter. Isto porquê? Porque a Olivia aparece vestida como uma enfermeira no hospital e os fãs disseram logo que fazia lembrar a estética do videoclipe de Taste, porque Jenna Ortega aparecia também vestida de enfermeira nesse videoclipe. E claro, isto faz muita gente voltar a falar daquela teoria antiga envolvendo a Sabrina e a Olivia e até Camila Cabello, que na altura houve quem dissesse que o videoclipe de Taste tinha assim várias referências e possíveis alfinetadas. Só não sabia era se era para a Olivia ou se era para Camila Cabello, por isso talvez com este novo videoclipe da Olivia, ela deu assim uma resposta assim meio subtil. Será que ela se sentiu picada e decidiu fazer este videoclipe? Ou será que foi só assim uma coincidência estética? Olha, eu não sei. O que eu sei é que já podes ir ouvir The Cure, porque já está disponível em todas as plataformas digitais.

Boa viagem na companhia de Chico da Tina, com Sou Grande no Amor, a tocar aqui na Cidade FM. Estás comigo, Leonor Filipe, e agora, para continuarmos assim nesta vibe animada, segues viagem com Montagem Câmara Lenta. 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

Foram os incríveis vizinhos com Casar é para Esquecer a tocar aqui na Cidade FM. Mais para a frente vais poder ouvir Drake, Dave, Tams, Prof Jam e muito, muito mais. Por isso, se fosse a ti, continuava aí desse lado. Por agora, segues viagem com o incrível Taylor Swift com esta música que eu adoro. Chama-se The Fate of Ophelia, aproveis agora e é só se quiseres.

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E eu sou de Plutónico com o Interstellar e arrancamos para mais uma hora de emissão aqui na Cidade FM. O meu nome é Leonor Filipe e já sabes, é comigo que ficas até às 4 sempre, com muito boa música. E por isso mesmo, abre espaço no carro e deixa entrar Calema e Dilcinho. Esta chama-se Leva Tudo. Boa viagem! Hello.

Acabaste de ouvir Summer com Back to Friends, a tocar aqui na Cidade FM. E se estavas à procura de boa energia e de muito boa música, chegaste ao sítio certo. Mais para a frente vais poder ouvir Pedro Sampaio, Melody, Ed Sheeran e muito, muito mais, por isso continua desse lado. Por agora, segues viagem com o DJ Telly Wet Pet Gang. Esta chama-se Álcool e Prazer e já sabes, é só se quiseres.

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1: O meu nome é Leonor Filipa e infelizmente é hora de me despedir de ti. Muito obrigada por ter estado desse lado durante estas horas. No próximo fim de semana eu não vou estar aqui, não vou te estar a fazer companhia, mas vou estar no concerto Harry Styles em Amsterdão, por isso depois conto-te tudo o que eu vi e como é que foi. Por agora ficas com Leonor Carvalho, ela que também é uma ótima companhia, por isso não saias daí. De resto, desejo-te uma ótima viagem e também um ótimo domingo. Já não...

0: Drums com La Plena a tocar na Cidade FM. Bom fim de semana e obrigada por estares e desse lado, já sabes, a partir de agora e até às 8 da noite. É comigo que contas, Nuno Carvalho, e com a melhor música também.
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0: Pela frente há muito para falar, a música, já sabes, essa não para, e muitas novidades do mundo da música também a chegar, álbuns a chegar, músicas que já conhecemos de álbuns que ainda não chegaram, álbuns que acabaram de sair, a teoria do táxi, não sei se sabes do que se trata, mas se não, está tudo certo, ainda nesta hora das 4 que te explico e te introduzo um bocadinho ao tema. Falamos também de Bárbara Bandeira, a propósito aqui da música nova e da experiência imersiva que eu tive durante esta semana. Serão 4 horas disto e de muito mais. Obrigada por escolheres a Rádio Jovem número 1 do país. Para já a música segue, já daqui a pouco com Bruno Mars em I Just Might, mas antes disso, a Karol G chama-se Sente-se Obviera Conocido, e é outra das que podes ouvir também na Cidade Latina, uma das nossas web radios. Encontra-la facilmente em cidade.fm no nosso site. E olha, a qualquer hora que a ligues, é música feita por artistas latinos que vais sempre poder ouvir. Sente-se Obviera Conocido agora mesmo para ouvires, mas só se quiseres.

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0: Jay, já pen capa, posso até não te dar flores, acabou de tocar na Cidade FM. Boa viagem, um ótimo domingo. O meu nome é Leonor Carvalho, é comigo que contas até às 8 da noite.
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0: E porque daqui a pouco ouves Taylor Swift aqui mesmo na tua rádio, temos de falar dela também, porque dia 30 de Abril surgiu uma contagem decrescente que chamou a atenção a várias pessoas no site da cantora. Eis que uma contagem decrescente com alguns dias, aliás, cerca de um mês e meio, a verdade é essa, tinha assim umas nuvens em plano de fundo. Como que ia ilustrar? Várias pessoas fizeram a associação destas nuvens com o mesmo estilo e a mesma estética do filme Toy Story, o filme de animação, que aliás, não sei se estás a par, mas estreia dia 18 de junho em Portugal. E portanto, aquilo que muitos fãs teorizaram logo à partida foi que ou haverá uma ou várias músicas de Taylor Swift feitas para a banda sonora deste filme, que na verdade é um filme que para a maioria dos fãs deveria ter acabado ali no terceiro, em 2010, mas não, a Pixar tinha outros planos, fez o quarto 9 anos depois e agora eis que chega o quinto. Se com banda sonora ou não de Taylor Swift é o que iremos ver, é como digo, falta menos de um mês, dia 18 de junho de 2026, Toy Story 5 nos cinemas portugueses e é uma certeza, eu vou ver.

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1: Tenha um ótimo domingo ao som da Cidade FM e obrigada por estares aí desse lado. O meu nome é Elinor Carvalho, faço-te companhia por aqui até às 8 da noite. Eu não sei que série é que andas a ver, mas eu decidi, passado anos, começar a ver Sexo e a Cidade. E estou, digo já, a adorar. A minha irmã já me tinha dito que eu devia ver, de facto, era muito a minha cena. Confirma-se, eu estou a gostar. É leve e ao mesmo tempo tem enredo. É um paradoxo. Dá para ver sem prestar muita atenção. Se calhar dá para estar 4 dias. Dá para estar, aliás, 4 dias sem ver um episódio e depois eu lembro-me de onde recomecei. É complexo, sem ser super complicado de ver. A propósito desta série que estou a ver, surgiu um conceito que, se já tiveres visto Sexo e Cidade, sabes do que é que eu estou a falar, que é Taxi Cab Theory, a teoria do táxi. É sobre relações e, se não sabes, tal como eu até há 2 dias, o que é que isto significa, então fica por aqui, porque eu explico tudo já daqui a pouco. Antes disso, Chico da Tina chega com Sou Grande no Amor, logo a seguir Biz Rap e Shakira, Music Sessions Volume 53, a animar o teu domingo. Boa viagem.
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1: Boa viagem ao som da Cidade FM e obrigada por estares aí desse lado. O meu nome é Leonor Carvalho, faço-te companhia por aqui e, como disse há pouco, falamos sobre a teoria do táxi. Foi, ou ficou popular com a série Sex e Cidade, a série que eu ando a ver, e por isso também é que acabei de entrar neste universo da teoria do táxi, ou Taxi Cab Theory. Foi introduzida pela personagem Miranda, e o que faz tenho feito vários vídeos de sucesso no TikTok até hoje. Numa conversa com as amigas, esta personagem nega que o final feliz com alguém seja uma obra do destino, mas muito mais da disposição do homem em questão, porque esta teoria fala sobre relações heterossexuais. Portanto, a teoria vem dizer que os homens são como táxis, ou comportam-se como táxis. Quando estão disponíveis para um compromisso sério, acendem as luzes e a próxima mulher que encontrarem ou forem sair num date será a escolhida para casar e dividir uma vida juntos. Portanto, imagina, há um homem que agora acaba um relacionamento, sei lá, de 9 anos. Se daqui a um mês for sair com uma mulher num date, o que a teoria do táxi nos diz é que é com esta mulher que ele conheceu passado um mês, depois de ter saído desta relação de 9 anos, é com quem vai ficar e com quem vai escolher viver a sua vida. Eu achei curioso porque, na verdade, a pergunta é um bocado esta, e às vezes, de facto, isto é mesmo uma dúvida. O encontro entre as pessoas, o que é mais importante para definir uma relação? É a disposição que alguém tem ou é o amor? Eu acho que até digo mais a disposição do que o amor, porque o amor pode existir, mas há aquela coisa de, ai, não sei se chega. Chega a gostar? Acho que não. Acho eu que não, mas pronto. Mas eu também, o que é que eu sei da vida? Não sei nada. E portanto, isto até me pode parecer, sem generalizando, porque há sempre exceções, como é óbvio. Ou seja, o que é que estamos a dizer? Que o homem tem menos critério? Que chega a uma relação e, não sei, fica aqui para pensar se te comportas como um táxi. Será a pergunta deste fim de semana? Será que é, olha, agora quero um relacionamento sério, não importa quem é que vem a seguir, é o que eu quero. Eu acho que isto pode ser uma grande falácia. Podemos cair aqui numa grande armadilha, que é depois estarmos com alguém que não nos interessa coisa em cima nenhuma, mas pronto, como temos o chip de temos de estar numa relação séria, ou queremos estar numa relação séria, olha, é o que vier. E o que vier às vezes pode ser perigoso, porque às vezes pode vir fruta podre e não é bom. Portanto, não o aconselho. No fundo, o que é que eu vim dizer? Que não sei se concordo com esta teoria do táxi. Acho que é não aplicá-la muito, porque podemos estar a perder tempo da nossa vida. E o tempo é a única coisa que o dinheiro não paga.
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Brown Eyes. David Thames com Ring Dance a tocar na Cidade FM. É a quinta faixa do terceiro álbum de estúdio de Dave the Boy Who Played the Harp. E por acaso, se ainda não ouviste, faz um favor a ti mesmo e trata disso. Um álbum que já saiu no fim, aliás, do ano passado. Mas eu gosto sempre de ouvir de uma ponta à outra. É daqueles que faz sentido ouvir do início ao fim, ok? Claro que podes ouvir aleatoriamente às vezes só nos apetece ouvir uma certa música, mas este faz sentido. Faixa a faixa, vais ver, está coerente e eu aconselho a qualquer pessoa. Já daqui a pouco a Prof Jam com Sozinho é nova na playlist. Antes disso, seguimos à toa, Luís Trigueiro e Bubaspinho com Tuna.

Drop There, da nova da Olivia Rodrigo e nova também na nossa playlist aqui da Cidade FM. Tenha um ótimo domingo até às 8 da noite, já sabes, é comigo que contas, Leonor Carvalho, mas podes contar também com o álbum de Olivia Rodrigo a caminho. Dia 12 de junho será lançado You Seem Pretty Sad for a Girl So in Love. Aliás, é o álbum do qual fará parte esta Drop Dead que acabaste de ouvir. Só conhecemos esta música até agora, mas estou curiosa e já não falta tudo. Aliás, três semaninhas vá e sai cá para fora. You Seem Pretty Sad for a Girl So in Love, um novo álbum de Olivia Rodrigo. Para já seguimos. Esperam-te 15 minutos de música pela frente. Loner Johnny com Plutónio, 25 de Abril, faz parte do seu novo álbum do Loner 94, que é também o seu ano de nascimento, e podes já ouvir em todas as plataformas digitais.

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1: 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Bom fim de semana ao som da Cidade FM. Tem um ótimo domingo. O meu nome é Elinor Carvalho, faço de companhia por aqui até às 8 da noite e falamos desta vez, claro, do concurso que te dá os melhores prémios que podes ganhar em rádio.
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1: Os parabéns de sexta-feira vão para a Maria Ferreira do Porto, que por ter atendido a chamada e por ter escolhido o caixa azul, levou para casa 20 mil euros em cartão, o jackpot. 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Eu desejo-te muito boa sorte. Já a seguir, Alex Horn com Ordinary e também MC Kevin O'Chris. 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
1: 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Tenho um ótimo domingo ao som da Cidade FM e obrigada por escolheres a Rádio Jovem número 1 do país. O meu nome é Leonor Carvalho, estou contigo até às 8 da noite e venho lembrar-te do Rayo, que o Rayo existe, a aplicação que junta o teu mundo todo, áudio, rádios digitais, podcasts, playlists, e é também no Rayo, aliás, onde podes ouvir a primeira temporada de Quarto de Arrumos. 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Para já segues com Will em Coração de Gelo, logo a seguir BTS, chama-se Swim, videoclipe gravado em Portugal, no Museu de Marinha, em Belém, dentro do navio Leão Holandês. Podes ver no videoclipe, eu não estou a mentir.

O Belê connosco, tinha sentido a tocar na Cidade FM, aqui um bocadinho depois das 6 da tarde. Tem um ótimo domingo e obrigada por estares aí desse lado. Esta é uma das que podes ouvir na nossa web radio, a Cidade Latina. Uma das, aliás, é ligá-la no nosso site em cidade.fm. E durante 24 horas por dia vais ver, seja a que horas for que a ligas, na Cidade Latina só tocam músicas feitas por artistas latinos. O meu nome é Leonor Carvalho, até às 8 por aqui. Para já, os vizinhos com Pobres Namorados. Não faz sentido.

Relíquia do 2T é nova na playlist e acabou de tocar na Cidade FM. Boa viagem, um ótimo domingo. O meu nome é Leonor Carvalho, contigo até às 8 da noite. Para já, se chegaste agora, esperam-te 15 minutos de música seguida. Arrancamos com o Bad Bunny e em Deve Tirar Mais Fotos, ele que está quase a passar por Portugal. Com a digressão, que tem exatamente o mesmo nome que esta música, Deve Tirar Mais Fotos, terça-feira, dia 26 e quarta, dia 27.

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1: Tenho um ótimo domingo ao som da Cidade FM e obrigada por estares aí desse lado. O meu nome é Leonor Carvalho, até às 8 da noite a fazer-te companhia. E esta semana foi de conhecer música nova, muitíssimo boa. Chegou sexta-feira, dia 22, Lusa Ato 2, a continuação do trabalho que Bárbara Bandeira já tinha iniciado com Lusa Ato 1 em março de 2025. E na realidade são 7 faixas, destas já conhecíamos Marcha e Mal Olhado, foram lançamentos prévios. É um álbum que cruza sonoridades com referências à cultura portuguesa e um tema que eu acho que é dele que temos de falar, digamos que é assim a peça principal deste Lusa Ato 2. Aqui ouvimos agora Rapariga, e utiliza um trecho de uma gravação de Amália Rodrigues, a maior fadista de todos os tempos.

0: Mais do que uma colaboração inesperada, este lançamento pretende aproximar a música de Amália às novas gerações. E eu acho que foi mesmo isto que foi possível fazer. Eu durante a semana tive a oportunidade de ir à festa de lançamento deste álbum e é impressionante a atmosfera que senti. Eu gostei disto logo a partir do momento em que ouvi. Está... nem tenho palavras. Na mesma festa de lançamento podemos ver algumas roupas usadas pela própria Amália em atuações bastante distintas. Roupas pertencentes à Fundação Amália Rodrigues. Aliás, toda a receita feita com esta música vai, de facto, para, na totalidade, conferir para a Fundação Amália Rodrigues. Rapariga, rapariga, não vás ao rio lavar, tem cuidado. Mais uma vez, gosto sempre de ver esta transformação dos artistas quando fazem algo que nós não estamos à espera, e este definitivamente não era o tom, nem o tema, nem o estilo em que eu estava à espera de ouvir Bárbara Bandeira. E definitivamente gosto muito de Marcha, mas essa já tinha ouvido porque saiu antes, mas acho que Rapariga é de facto a minha preferida. Vai estudante, cada cor da saudade. Vai do estudante. Está impressionante esta parte de Amália. E podermos ouvir isto com a distância da gravação deste trecho é pura e simplesmente magnífico. E portanto peço-te, por favor, vai correr e ouve esta Rapariga se ainda não tiveste oportunidade. Já daqui a pouco Chico da Tina com o Sou Grande do Amor, também Ariana Grande e Justin Bieber. Chama-se Stay With You.
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1: Bom fim de semana ao som da Cidade FM e obrigada por estares aí desse lado. O meu nome é Leonor Carvalho, até às 8 da noite a fazer-te companhia e a falar-te, claro, do concurso que dá os melhores prémios que podes ganhar em rádio. Sexta-feira demos os parabéns à Maria Ferreira do Porto por ter atendido a chamada e escolhido a caixa azul. 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Para já, o Ozier, esta é Too Sweet.

0: As Antrix com Golden a tocar na Cidade FM e é com elas também que entramos nesta última hora de emissão.
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0: Até às 8 da noite contas comigo, Leonor Carvalho, na Cidade FM. Já daqui a pouco, Neil e MC Paivas ES com Fui Moleque. Mas antes, a Ray, Where Is My Husband, música que faz parte do seu segundo álbum, This Music May Contain Hope. E é brevemente também que a podemos ver, mas numa outra área. Cantora, já sabemos que faz muitíssimo bem, que continua a lançar sons que nós agradecemos, mas desta vez terá o seu primeiro papel na área da representação. Na verdade, já tinha feito si própria numa série para uma plataforma de streaming, mas Lineage, a primeira longa-metragem à qual dará vida a uma personagem, vai passar-se em Londres, numa Londres bastante atual, e fala da vida de um pai que acabou de sair da prisão, um jovem pai, e o desenrolar do filme mostra, na verdade, como é que este pai dá a volta à situação e como é que refaz a sua vida depois de um período tão marcante como é a prisão. Ray, não sabemos que papel vai interpretar. As datas a que temos acesso é à das gravações. Este filme vai começar a ser gravado em agosto de 2026. Quando é que sai cá para fora? Não faço ideia, mas tenho curiosidade em ver a Ray neste papel. E depois também acho que é assim, se não correr assim tão bem, tem a música, está tudo certo, já nos mostrou que sabe fazer alguma coisa. Where Is My Husband, para ouvires então, mas só se quiseres.

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Os vizinhos com casar é para esquecer a tocar na Cidade FM. Boa viagem, um ótimo fim de semana. O meu nome é Leonor Carvalho, até às 8 da noite por aqui. E se chegaste agora, esperam-te 15 minutos de música seguida. Esta é a nova Leonard Johnny com Plutónio, 25 de Abril. Entrar no último álbum de Leonard Johnny 94 é também o seu ano de nascimento e está disponível já em todas as plataformas digitais.

Pois e mal, sou Jay G-San, Champions League a tocar na Cidade FM. Bom domingo e obrigada por estares aí desse lado. O meu nome é Leonor Carvalho, juntos até às 8 da noite. Para já, para deixar com o Chico de Tina e Lucas Maia, chama-se Última Dança. E saem deste ano o próximo álbum do Chico de Tina, Sou Grande no Amor. Já conhecemos a música homónima e já passa também na playlist Cidade FM. Deste novo trabalho conhecemos também Vícios e Pressinhas, tudo sons que podes já ouvir em todas as plataformas.

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1: Bom fim de semana ao som da Cidade FM, ou aproveita aquilo que resta dele. O meu nome é Elinor Carvalho, por aqui até às 8, ainda com muita música para te dares, mas a aproximar-se aquela hora em que me despeço de ti. E por isso quero agradecer-te por ter estado aí desse lado, por possibilitares que eu esteja aqui deste. Falámos de muita coisa, muita música nova. Há o novo álbum do Loner Johnny, 94. Chico da Tina a lançar o seu ainda este ano, Sou Grande no Amor. Já conhecemos algumas músicas deste álbum, aliás, inclusive é Sou Grande no Amor, a música com o mesmo nome que já passa na playlist da Cidade FM. Olivia Rodrigo também, quase a lançar, dia 12 de junho, You Seem So Sad For A Girl So In Love, You Seem Pretty Sad For A Girl So In Love, Ariana Grande a assinalar 10 anos da sua Dangerous Woman. Falámos disto. Bárbara Bandeira, por favor, vai ouvir Lusa, ato 2, das grandes surpresas que tive esta semana, e destaque, claro, para Rapariga. Música que tem aqui uma colaboração e que assinala uma colaboração póstuma com a maior fadista de todos os tempos, Amália Rodrigues. Falámos também da teoria do táxi. E para isto, se não percebes bem, pesquisa e depois diz-me o que achas. Eu acho que pode ser polémico. Aqui na minha cabeça eu acho que não nos devíamos fiar por esta teoria, porque acho que é meio caminho andado para dar porcaria nas relações. E é por aí. Esta semana faço companhia, vou fazendo companhia, amanhã das 4 às 8. Olha, amanhã é neste mesmo horário, segunda-feira, não temos cá a tarde livre, Catarina Silva e João Miguel Costa. É comigo que contas então, durante o serão da tarde, das 4 às 8. Estou de volta. Já daqui a pouco a Abilê, quando não tinha sentido, também Bruno Mars, em Edge Smite, Camila Cabello, Ed Sheeran e muito, muito mais à tua espera. É, só se quiseres, eu desejo-te que a próxima semana conheça da melhor forma.
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